0: Oi, André! Eu tô escutando música muito bom! Acá com você, é Miss Radio!
1: Obrigado!
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